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1: 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Passa um bocadinho das 10 horas, se só chegou agora, olha, seja bem-vindo e deixe-me dizer que chegámos ao mesmo tempo. Eu sou o João Vaz, vou-lhe fazer companhia até às 3 da tarde e venha daí, tenho muito para lhe dar a ouvir, já daqui a pouco, Ronald Isley com Burt Bacharach, primeiro este Ain't That Just The Way, Latricia McNeil e bom fim de semana.

A Hope of Deliverance, aqui revisto pelos Bristol Love. E então, muito bom dia. Ora, fica a saber que este é um sábado com o céu pouco nublado ao limpo. Vai aumentar temporariamente a nubosidade no centro e no sul, lá mais para a tarde. Mas vai ser um dia com muito calor. A temperatura hoje volta a subir, 30 graus máxima para o Porto, 34 para Coimbra, 33 para Lisboa e 30 também para Faro. Aproveite bem este que é o último fim de semana do verão de 2026. Ainda por cima, com calorzinho. Já daqui a pouco temos para ouvir Incognito com Maísa, mas primeiro...

Love You, Michael Bublé, nesta manhã de sábado. E há realizadores que mudaram a história do cinema. É precisamente isso que a Cinemateca Portuguesa está a celebrar com o ciclo Martin Scorsese, Entre a Raiva e o Silêncio, que está a acontecer até ao próximo dia 30. Ao longo deste mês, tem a oportunidade de revisitar no grande ecrã algumas das obras mais icónicas de um dos mais influentes cineastas de sempre, numa programação que percorre várias décadas de uma carreira extraordinária. De clássicos incontornáveis como o Taxi Driver, Raging Bull, Godfellas, entre tantos outros, até filmes mais recentes como O Irlandês e Assassinos da Lua das Flores, este ciclo convida a mergulhar no universo de um autor que transformou para sempre a linguagem do cinema e criou algumas das personagens mais inesquecíveis da sétima arte. Se é fã de cinema, esta é uma oportunidade rara para redescobrir grandes obras exatamente como foram pensadas para ser vistas, numa sala escura, num grande ecrã. É uma sugestão Smooth FM, mas temos muitas mais para o seu fim de semana em smoothfm.pt. Quanto à música, temos para ouvir já daqui a pouco Broken Heart, Booker T com DJ James.

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Kalwikoff, You Are Everything, e obrigado por estar com a Smooth FM nesta manhã de sábado. Eu desejo-lhe um excelente fim de semana e olha, aproveite bem, é o último deste verão. Pois é, a caminho das 11 para já temos Billie Jean, aqui trazido por Yannick Bovey, e também os Northside Big Band.

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8: São 11 horas, então muito bom dia. Eu sou o João Vaz, desejo-lhe um excelente sábado e continuação de um bom fim de semana. E olha, obrigado por estar a passá-lo com a Smooth FM. Já daqui a pouco tenho para lhe dar a ouvir Estate In Summer, Eliane Elias, para já Just My Imagination. É a Soul Clássica aqui com os Temptations.

My Baby Just Cares For Me, aqui na voz de Vanille Steed, sábado 19 de setembro. Ora, fica a saber que, entre muitas outras coisas, hoje é dia do software livre, aquele que pode ser usado, estudado, partilhado e até melhorado por quem o utiliza. No fundo, tecnologia com espírito de liberdade. É também dia de falar como um pirata. Sim, ouviu bem. Hoje é o dia perfeito para deixar sair o marinheiro aventureiro que há em si, trocar uma ou outra palavra por um e levar ainda a vida um bocadinho menos a sério. O rum, bom, isso é consigo. Bom, assinala-se ainda o dia da mousse de caramelo, ou como a conhecemos por cá, baba de camelo. Nunca percebi muito bem a origem do nome, mas uma coisa é certa, continua a ser uma das minhas sobremesas favoritas. E estou a falar a sério. Celebra-se também o Dia Internacional da Limpeza Costeira. Todos os anos neste dia organiza-se a maior limpeza voluntária do globo, envolvendo milhões de pessoas espalhadas pelo mundo. E para terminar, é dia de sair mais cedo, seja do trabalho, cansei de trabalhar, das tarefas lá de casa ou simplesmente das preocupações de toda a semana. Aproveite para desacelerar e desfrutar deste fim de semana, o último deste verão. Pois é, é que na quarta-feira começa o outono e venha daí, para já temos Lembra de Mim? Amanda Brecker com Ivan Lins.

Levitating Nenei na Smooth FM. E se por acaso anda à procura de uma experiência de cinema diferente sem sair de Lisboa, fica a saber que este fim de semana, ou seja, até amanhã, o cinema Fernando Lopes e o Cinema Ideal estão a receber a Semana de Cinema Chinês. É uma mostra dedicada a algumas das mais recentes produções de uma das cinematografias mais vibrantes da atualidade. Por estes dias vai então poder descobrir 5 filmes que atravessam diferentes géneros, do drama à comédia, da animação à fantasia, revelando múltiplos olhares sobre a China contemporânea. Todas as sessões têm entrada gratuita. Esta é uma sugestão Smooth FM, mas há mais em smoothfm.pt. E bom fim de semana. Já a seguir por aí temos para ouvir Diana Krall. 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

I don't want to talk about it, Rod Stewart. E não há que duvidar, é aqui que estão as músicas que inspiram a sua vida. E olhe, bom fim de semana. Obrigado por estar com a Smooth FM. A caminho do meio-dia, para já, On Vacation, Till Bronner. Talvez para lembrar as férias que já lá vão.

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3: 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Como já passa um bocadinho do meio-dia, então muito boa tarde. Eu sou o João Vaz, continuação de um ótimo sábado.

Kiss Me, Kinnick Venice. Ora, fica a saber que Lisboa está a preparar-se para escrever um novo capítulo na sua história cultural. É que de 28 a 30 de outubro, a Fundação Carlos Gulbenkian em Lisboa recebe a primeira edição dos Dias da Literatura, um grande encontro internacional que vai reunir escritores, pensadores, programadores e agentes culturais de variadíssimos países. Durante 3 dias, a capital portuguesa vai ser o palco de debates sobre o futuro dos livros, o impacto da inteligência artificial, o papel das redes sociais e os desafios da criação literária num mundo em constante mudança. Entre os convidados estão nomes de referência da literatura mundial como Elif Shafak, André Kurkov e Alberto Manguel. Ora, se gosta de livros, ideias e conversas que ajudam a compreender o mundo, marque já na sua agenda. De 28 a 30 de outubro. É uma sugestão Smooth FM. Já temos muitas informações sobre este evento em smoothfm.pt. E já daqui a pouco temos por aí DJ Soto, primeiro Johnny Mathias com Natalie Cole.

0: There's always something there to remind me, na voz de Patty Archer, neste início de tarde de sábado, dia com o céu pouco nublado ou limpo, vai aumentar temporariamente a nublosidade no centro e no sul, lá mais para a tarde, mas vamos ter calor, 30 graus máxima para o Porto, 34 para Coimbra, 33 para Lisboa e 30 também para Faro, esteja onde estiver, vá para onde for, que seja com a Smooth FM e a seguir por aí, mas só no rádio, temos Stormy Weather, Lou Rawls.
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It's Alright With Me, de Jim Maltamor. 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Para já, Kiss of Life, Blair Bryant.

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2: É uma hora. Então, muito boa tarde. Eu sou o João Vaz. Desejo-lhe um ótimo sábado. Pois, claro, isso for o caso, bom almoço. Venha daí. Já daqui a pouco dou-lhe a ouvir No Place Like You, After 7. Para já, Call Me Irresponsible, na voz de Bobby Darin. E bom fim de semana.

the Knife, Michael Bublé. E se por acaso está na estrada, é bom lembrar que continua disponível, sim, ao fim de semana também funciona a nossa linha verde 820-20 para troca de informações de trânsito. Mas há também informações atualizadas ao minuto em smoothfm.pt. Passe então pelo nosso site e boa viagem. Tenham um ótimo fim de semana. Para já, Radioactive, Dual.

0: Living This Moment pelos Killer Bees e muito boa tarde. Ora, o Cinema Nimas em Lisboa está a dedicar o verão a uma das grandes figuras do cinema europeu. Até dia 23 deste mês está em cartaz a maior retrospectiva realizada em Portugal sobre Agnès Varda, cineasta belga e pioneira da Nouvelle Vague. São 35 filmes apresentados em cópias digitais restauradas. Esta é uma das melhores oportunidades para descobrir ou rever clássicos numa celebração de uma autora que transformou a linguagem cinematográfica e continua a inspirar gerações de realizadores. Todas as informações estão no nosso site. Passe por lá, temos muitas sugestões para si. E olhe, bom fim de semana, se for o caso, bom almoço para já. Bom, para já vou trazer-lhe Love Letters, Alison Moyet e depois vou juntar Nicholas Baird.
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1: 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Olá, muito boa tarde. Eu sou o João Vaz, se só chegou agora, seja bem-vindo. Tenha um ótimo sábado e, olhe, aproveite bem este que é o último fim de semana do verão e que seja o som da Smooth FM, pois, claro, já daqui a pouco, o Wonderful, Stacey Kent, para já, Sweet Baby, Al Jarreau, ao lado de Lala Atoway.

Pedrinho da Soul. Chamavam assim a James Brown. Aí ficou com este It's a Man's Man's World. E muito boa tarde. 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Vamos a isto. Para já temos para ouvir Fever, Jimmy Somers com Gloria Lorraine.

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0: The Chup Chup Song, Rita Franklin. E deixe-me dizer que há filmes que merecem ser vistos de forma muito especial, como por exemplo Debaixo de um Céu Estrelado. Como tal, é bom lembrar que as sessões de cinema ao ar livre da Cine Society estão ainda a acontecer até dia 12 de outubro, com projeções em alguns dos espaços mais bonitos de Lisboa, Cascais, mas também do Porto. Há para ver clássicos intemporais, mas ainda filmes mais recentes. Há para todos os gostos, por isso já tem uma boa desculpa para uma noite diferente neste final de verão. Conheça toda a programação do Cine Society no nosso site em smoothfm.pt e venha daí, bom fim de semana. Temos para ouvir, não tarda nada, Johnny Britt, Summer Love.
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Bert Camp for Orchestra na Smooth FM. Eu sou o João Vaz, desejo-lhe a continuação de um ótimo sábado, bom fim de semana e, olhe, depois das três, fique em boa companhia com a Sofia Moraes. Eu, antes de ir, deixo-lhe este I Can't Get Started, Rod Stewart. E até amanhã.

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Sábado, dia de calor, na Smooth FM as suas canções favoritas. Daqui a pouco Anita Baker e também Shelly Sonny. Agora trago-lhe os Drifters, I Feel Good All Over. Bom fim de semana.

o final desta breve viagem até Ipanema, Copacabana, a praia Arpoador, a canção de Sérgio Pereira. Bom fim de semana com a Smooth FM. Daqui a pouco, Marvin Gaye.

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Tony Bennett na Smooth FM. Tenha um ótimo fim de semana. Quero agora falar-lhe no próximo domingo, dia 20 de setembro. Se está por Lisboa, aproveite mais uma edição do Picnic Jazz. Para ver então nos jardins do Museu de Lisboa, no Palácio Pimenta, mais uma edição onde se pode ouvir música de um dos maiores compositores do cancioneiro americano, autor de temas como Cheek to Cheek e Blue Skies. Falo de Irving Berlin, que por acaso há 100 anos, em 1926, passou a lua de mel no Funchal e visitou também Lisboa. Uma curiosidade, é ele então o homenageado neste Picnic Jazz que acontece já no dia 20, próximo domingo, em Lisboa. Mais pormenores em smoothfm.pt. Marcela Mangabeira agora, a caminho das 4. I need

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Seal na Smooth FM, It's Man's Man's World. Tenha uma ótima tarde de sábado, dia de sol, e se por acaso estiver mais longe, não se esqueça que pode sempre levar a Smooth FM consigo, pode ligar-se através da nossa app, do nosso site, também do seu operador de televisão e também da app Rayo. É só mesmo descarregar e ouvir. Agora, Ronald Isley, Raindrops Keep Falling on My Head.

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0: Heart a High, I'd Rather Go Blind. Sou a Sofia Moraes, desejo-lhe um ótimo fim de semana com a Smooth FM. Daqui a pouco ao som de Charlie L, Alessandro Pitoni e também Rod Stewart.
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Alessandro Pitoni e Pepic, tenham uma ótima tarde de sábado. Estamos a caminho das 5 e estamos também a caminho de uma nova semana, sendo que na próxima semana, sexta-feira, dia 25 de setembro, vamos ter mais uma edição do Show Me The Money e será uma edição em que vamos ter um prémio garantido, vamos telefonar até que alguém diga Show Me The Money e para oferecer... 40 mil euros em cartão, tudo bem explicado em showmethemoney.pt. 40 mil euros em cartão é o 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Catherine Russell, Send For Me.

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0: Bom fim de semana. Bem-vindo, está com a Smooth FM. Eu sou a Sofia Moraes e agora trago-lhe o Work Shy, O Child, e faço-lhe companhia até às 8.

Norah Jones, tenha um ótimo fim de semana, sábado, dia de sol, e assim vai ser também amanhã, domingo, céu geralmente limpo, algumas nuvens no interior norte e centro para a tarde, vento também mais forte para a tarde, mas um pouco mais de calor amanhã, com máximas previstas de 36 graus para Évora, 37 para Coimbra e Santarém, Faro espera 30, Lisboa 35 e o Porto 32. Take On Me, os Ha-Ha, por Bird.

Joe Williams e a Count Basie Orchestra, Just a Dream na Smooth FM. Tenha um ótimo fim de semana. Dentro de instantes pode contar com Carol Welsman.

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Anthony Strong, Maria. Bom fim de semana com a Smooth FM. Uma proposta agora para dia 26 deste mês de setembro. Regressa às Caldas da Rainha mais uma edição de Dias do Jazz, um festival que reúne grandes nomes nacionais e internacionais, um programa variado, com muita improvisação e criatividade. Pode contar, por exemplo, com concertos de Harry Texier, Maria João, Orquestra do Hot Club e Big Daddy Wilson, entre muitos outros. É então uma excelente razão para passar pelas Caldas da Rainha, se já não estiver por lá, e no dia 26 aproveitar então Dias do Jazz. E está tudo explicado ao pormenor no nosso site em smoothfm.pt. A caminho das 6, daqui a pouco, All Hudson and Soul Partners, agora Billy Ocean. Boa tarde.

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Mais uma vez, boa tarde. Espero que esteja a correr muito bem a sua tarde de sábado com a Smooth FM. Bem-vindo, Max Gregor Orchestra, agora com Have You Met Miss Jones. Sou a Sofia Moraes e estou consigo até às 8.

When I Fall in Love, George Benson e Idina Menzel. Bom fim de semana. 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Agora, That Night.

Last Night in Dancland com Randy Crawford na Smooth FM, tarde de sábado, dia de sol e calor, com Francesca Gramagna para ouvir mais daqui a pouco, também Carol Duboc, mas primeiro e dentro de instantes, Sam Cooke. 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

Marvin Gaye. Bom final de tarde, estamos a caminho das 7. Amanhã, domingo, vamos ter mais um dia de verão, no fundo. Céu geralmente limpo, com sol, vento no litoral para a tarde e calor, máximas de 35 graus para Lisboa. 30 para Faro, Porto espera 32 de máxima, Santarém 37, Coimbra e Évora 36. Stacey Kent, Little White Lies.

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1: Mais uma vez, boa tarde e bem-vindo. Tenha um ótimo domingo com a Smooth FM. Sou Sofia Moraes. Agora trago-lhe Whispers. Whip a Pill.

John Stevens. Bom fim de semana com a Smooth FM. Aproveito agora para lembrar que Óbidos vai voltar a ser a capital da literatura a partir de 8 de outubro. A vila recebe mais uma edição do Fólio Festival Literário Internacional de Óbidos este ano, com o tema Para Além da Pele. Mais um ano com muitos convidados. Um deles, por exemplo, é o Nobel da Literatura de 2023, John Foss, mas há muito mais. São 11 dias para aproveitar e desfrutar do Festival Literário de Óbidos, que arranca a 8 de outubro e termina a 18. Mais pormenores em smoothfm.pt. Agora, Ella Fitzgerald com Ink Spots. Into each life, some rain must fall. Boa tarde.

0: Lowell Fawson, Payday Blues. Bom final de tarde de sábado na Smooth FM daqui a pouco. Natalie Cole.
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0: Mike Stern, um dos maiores guitarristas de jazz, vem a Portugal para dois concertos exclusivos.

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Wilson, More Love. Tenha a continuação de uma ótima noite de sábado. Mantenha a sua banda sonora com a Smooth FM e desfrute da sua noite de sábado. Eu sou a Sofia Moraes e estou de regresso amanhã às 3 da tarde. Trago-lhe 4 Tops daqui a pouco, também Diana Krall. Agora Carrie Cabral Simmons com Sabrina Malheiros, Major Bossa. Boa noite.

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1: Olá, bem-vindo. Eu sou o João Vaz. 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O Oasis Lounge de hoje começa assim.

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1: 100 Miles, o espetáculo que celebra o centenário de Miles Davis. 12 de novembro, CCB, Lisboa.

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